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3: Estamos de volta, tem Murilo Rufi, Saudade Estranha.
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0: É o Nossa Noite com Fernando e Sorocaba, nesta noite gostosa de quinta-feira. Daqui a pouquinho tem muito mais pra você.
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0: Estamos de volta, tem a Mariana Fagundes.
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0: Alegre Solimões.
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2: Ok.

0: quando o coração se apaixona, nesta noite gostosa de quinta-feira, a última do mês de agosto, chegando mais participações. Alô, Sandrinho, aquele abraço para você.
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5: E aí, pessoal, beleza? Segunda-feira, que maravilha, chegamos para mais uma edição do melhor do sertanejo universitário no seu dia a dia, com o Jonatas Gonçalves. Durante 2 horas, a gente curtindo o que está em evidência e o que foi sucesso agora no seu daio. Ótimo dia! Juntos com a melhor sequência sertaneja.
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0: Valeu!
1: Sim!
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0: Obrigado.
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0: gostou, pode fazer barulho aí. Vitor Gilmar.
1: Coisa boa.
2: Pedro Libe, ao vivo.
1: E valendo.
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1: O melhor da música sertaneja, do jeito que você gosta, do seu artista predileto. Tem os lançamentos para você ficar por dentro das novidades e tem também o que foi sucesso em evidência ainda rolando por aqui no programa Arena Sertaneja.
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1: O melhor da música sertaneja, do jeito que você gosta, do seu artista predileto. Tem os lançamentos para você ficar por dentro das novidades e tem também o que foi sucesso em evidência ainda rolando por aqui no programa Arena Sertaneja.
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1: O sertanejo universitário, os clássicos e, claro, tudo aquilo do sertanejo rolando aqui na Arena, na edição do programa de hoje. O programa continua.
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0: 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É, eu também tô curtindo com você essa linda canção aqui no Arena Sertaneja. Obrigado pela audiência, onde quer que você esteja aqui curtindo o nosso programa. 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
15: O melhor do sertanejo universitário sempre neste horário com Jonatas Gonçalves, todo dia tocando o melhor da música sertaneja pra você.

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2: É, eu também tô curtindo com você essa linda canção aqui no Arena Sertaneja. Obrigado pela audiência, onde quer que você esteja aqui curtindo o nosso programa.
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2: Meia-noite e 37 minutos.
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0: Esse é o Nossa Noite com Menos é Mais, juntamente com Pablo Saudade Inconveniente, nesta última quinta-feira de agosto. Daqui a pouquinho tem mais músicas.
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0: Já estamos de volta, tem César Menotti e Fabiano.
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0: Menos é Mais, Henrique Castro, atenção.
1: É o Nossa Noite com Henrique Castro, Menos é Mais, nem pagando, chegando os primeiros. Alô, alô, Luciene. Aquele abraço pra você, obrigado pelo carinho. João Lucas também na sintonia, valeu, valeu, valeu. Odair, Joyce, toda a turminha, obrigado pelo carinho.
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1: Estamos de volta, tem Murilo Rufi, Saudade Estranha.
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0: É o Nossa Noite com Fernando e Sorocaba, nesta noite gostosa de quinta-feira. Daqui a pouquinho tem muito mais pra você.
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2: 3:08.
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0: Estamos de volta, tem a Mariana Fagundes.

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0: Negra e Solimões.
1: 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Amém.

0: Quando o coração se apaixona nesta noite gostosa de quinta-feira, a última do mês de agosto, chegando mais participações. Alô, Sandrinho, aquele abraço pra você, o Max Leal, também na sintonia, toda a família sempre curtindo nossa noite. Obrigado pelo carinho, obrigado pela sintonia.
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0: Estamos de volta, tem Sorriso Maroto.
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2: Assim, ó.

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1: É nóis.
0: A turma.
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0: Felipe Araújo!
1: É a nossa noite com Felipe Araújo, também o Luan Pereira, Body Splash. Noite de quinta-feira, bom finalzão de semana, já que eu tô de volta.
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3: 4 horas e 3 minutos.
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1: Estamos de volta, tem um Fala Mansa, mais um dia de sol.
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1: Nossa Noite com Júnior Marques, ilusão de amor. Todo o romantismo do Júnior Marques nesta noite gostosa de quinta-feira. Helena, beijo pra você, obrigado pelo carinho. Um grande abraço pro Diego, pro Gian também. Aquele abraço, tudo de bom.
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1: Estamos de volta, tem Maurício e Eduardo Solteira no Mundo.
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0: nipples.
1: Obrigado!
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0: de Brito e Samuel, toda mulher, no Nossa Noite, desta quinta-feira, 27 de agosto, tem mais participações chegando. Alô, Mari, aquele abraço pra você, obrigado pelo carinho. O César também sempre na sintonia, o Marcos, o Léo Rocha, excelente finalzão de semana pra vocês.
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0: Estamos de volta, tem Zé Neto e Cristian. 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
1: 5 horas e 1 minuto.
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26: Oh, e nós aqui de volta, nós está voltando, nós está aqui outra vez, nós está aqui com vocês, é um programa Ademar de Zanetti Mineirinho, nós está por acá, né, Zamora? Nós está comendo um trem, nós está beliscando aqui umas frutas, né, uns biscoitos por vir, né, uns pãozinhos de queijo, ei, cafezinho, o Zamora preveu as águas, né, fez um cafezinho, né, Zamora, bom demais, né, bom demais, eu tava com as barrigas nas cacundas já, viu, agora não, agora nós podemos trabalhar. Agora nós pode trabalhar. E na roda da moda, né, Zamora? Olha, dá pra mandar pra essa cabocaiada, né? É, tem uma tantada de carpira, tá escutando o programa de nós, né, gente? Tá de manchando de alegria. Olha, rapaz, agora, Zamora? Hã? Põe oi, cabelo? Na vai rodar agora, então? Ai, que maravilha, né? A primeira moto que nós vai rodar agora é o Pecado. É o nome da moda mesmo, Zamora. Pecado. Com Jaime Nunes, né? Ele é cantor e compositor. Ficou bonita essa moda aqui, né, Zamora? Pecado. Vamos lá então, Jaime Nunes com nós, né? Aí depois nós vamos escutar o Cavalo Velho também, vai cantar uma moda pra nós, Licutor dos Bons também, o Cavalo Velho, né? É Cavalo Absoluto, nome da moda, né? Ei, barbaridade, né? E depois o Dito Viola também, né? O Dito Viola e Jota Moreno, Caboclo Decidido, né? Nós vamos mandar pra vocês tudinho, né? Que tá nas Minas Gerais, olha. A onde nós moramos, né? Vamos mandar para vocês também que tá no estado de São Paulo, para esse Brasil afora, para os estrangeiros, né? Lá nas Europa. Obrigado a vocês que tá nas Europa, nos estrangeiros também. Tá escutando nós, né? Tava ali no Estrela da Cipoca, nós morto, hein?

0: Que maravilha, que moda, é modona danada de boa, é programa de Marzanete Mineirinho, né? Vai pros colaborador, é, mas já já nós volta com vocês, hein?
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18: 5 horas e 23 minutos.
0: Eita, nós aqui outra vez. Olha, nós aqui de volta com vocês, gente. É nós mesmo. É o programa Demar Zanetti Mineirinho. Nós está por cá. Nós está aqui na lida. É, nós está com as inchadas nas costas, né, amor? Nós está com as costas de lurida já, né? Ah, essa rapaz, e tem uma mataiada para nós trabalhar, né? Mas nós está com as orelhas ocupadas, né, amor? Primeiro, nós vai escutar moda, uai. Não é mais melhor nós escutar moda primeiro? Hã? Aí depois sim, aí depois nós vai trabalhar, aí nós vai capinar aí essa mataiada, essa carrepichaiada, tudinho aí, viu? Vamos dar mais moda, Zamora, vamos? Essas bilisuras de moda que nós vai escutar agora, ó, que o caboclo sai com a arma lavada mesmo, viu? Tô falando pra vocês, aí. Vamos lá então, gente, vamos que vamos, ó. A noite do nosso amor. Ai, Roberto Merim. É o Roberto Merim agora, a noite do nosso amor, né? Aí depois é motivo de saudade também, né? Com Chitãozinho Chororó. E tempo de criança, moreno e moreninho, vai passar por cá, né? Bom demais, vai pra vocês tudinho, gente. Ó, vamos mandar pra vocês que tá no sul, lá no sul, né? Os Paraná, é, na Santa Catarina, no Rio Grande do Sul, pra todo lado. Obrigado mesmo, cada um de vocês, né? Vocês que tá aqui nas redondezas aqui da cidade, né? É, na cidade, nos bairros aí, nos arredor, na fazenda, no sítio, obrigado, viu? Tá bom? O que nós vamos fazer? Nós vamos ali, é, nós vamos ali capar o gato, né? Depois nós voltamos, né, amor?

0: quis felicidade, né? A gente escuta a moda assim, faz bem pro caboclo. Ai, barbaridade. É bom demais. Programa Demar de Zanetti Mineirinho, nós vai pros patrocinador, mas daqui a pouquinho nós tá com vocês de volta, viu?
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0: Gente, lá está voltando, gente. É nós mesmo, é o programa Demar Zanetti Mineirinho. Nós voltou para trabalhar mais um cadiquinho. É, nós está por cá. É, nós está por cá. É nós mesmo, né, Zamor? É nós. E nós temos um cadinho de moda, hein? Nós apartamos as modas jeitosas hoje, né, Zamor? Hoje o bicho pega, né? É bom demais, né, Zamor? Este dia o caboclo falou para eu. Demar de Deus, eu falei para um amigo nosso, um amigo meu, né? É, um colega para escutar o programa, né? É, para escutar o programa. Aí o caboclo experimentou uma vez e virou freguês. É bom demais, né? Quando escuto um colega falar assim, né? É um caboclo da arma boa falar assim de nós, né? Bom demais. Obrigado mesmo, nós garece esse tudinho, viu? Vamos rodar a moda então, Zamora? Vamos, olha. Rapaz, rei do gado agora, hein? Hã? Rei do gado? Tino Quintone vai passar por cá. Aí depois é o Carpirão também, com Léo Canhoto de Nos Santos, né? E o Franguinho na Panela, Lourenço e Lorival. Ai, barbaridade, né? Vamos lá, Zamora? Vamos lá pro sítio, Zamora? Comer um franguinho na panela, vamos? Nós vamos lá no sítio, né? Franguinho carpira. Ai, rapaz. Pega os mino paior lá, né? Joga lá no terreiro, aquela frangaiada. Aí escolhe o maior, né? O dos maior, dos maior. É bom demais. Vamos mandar pra vocês tudinho, gente. Essas modonas danadas de boa, hein? Ó, rapaz, os pessoal que tá na ONU, nos Pernambuco, nos Rio de Janeiro também. Pra todo lado, lá nas Alagoas. Obrigadão, gente. Obrigado, hein? Tá bom? É, nós vai mandar... É, pra onde agora nós vai, Zamora? Pra onde? O que nós vamos fazer agora? Hã? É, nós vamos pentear o macaco? É, nós vamos pentear o macaco. Aí depois nós voltamos com vocês, viu?

0: que trem absurdo de bom. Que esmolda, acabou de acabar, né, amor? É bom demais, né? É o programa Demar Zanetti Mineirinho. Vai pros patrocinadores, pros colaboradores nossos, mas já já nós volta com vocês, hein?
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0: Nós está chegando, nós está voltando, nós está aqui outra vez, nós está aqui com vocês, é nós mesmo, é. É o programa Demar Zanetti Mineirinho, nós está por acá, nós está aqui na lida, né? Nós está aqui no pé do oito, né? Escutando essas druponas cantar para nós, né? Essas modas doidadas de boa, né, Zamurda? Ah, hoje o bicho está pegando aqui, né? Ah, as cantorias assim que faz bem pro caboclo, né? Faz bem para nós, né? Nós que gosta, né, Zamurda? Quem tá com nós é porque gosta de nós, né? Quem tá com nós é porque gosta das modas carpina, né? Margina se não é, né, Zamor? Ó, vamos rodar moda? Já tá no jeito, tá, rapaz, ó. Pompeu e Pompeia agora, rapaz. Olha que moda bonita, rapaz. Lamento de um peão. Que moda, né? Ficou chique no último, né? Com a voz deles, né? Pompeu e Pompeia. Aí depois nós vai escutar aí o... É desse jeito que nós gosta. Marcos Paulo e Zé Pereira. É desse jeito que nós gosta. Vamos lá escutar o Marcos Paulo e Zé Pereira? Que drupona também, né? Aí depois o André e Andrade também vai passar por acá também. Pássaro sem ninho, rapaz. Ai, meu Deus do céu, bom demais da conta. Nós vamos mandar pra vocês tudinho que tá lá no Norte e Nordeste. É, Brasil inteiro, os estrangeiros também. Obrigadão vocês tudinho, viu, gente? Nós garece, tá bom? Nós vai pro mar pra lá, depois nós vamos pra uma de volta, ué.

0: Que maravilha, que esmonda. Ei, barbaridade. É o programa Demar de Zanetti Mineirinho. Nós vamos para os colaboradores nossos. Já já nós está de volta com vocês, hein?
1: Seis horas e dois minutos.
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0: Eita, nós aqui outra vez. Olha aí, é nós aqui de volta. Nós está aqui com vocês, vai. É o programa Demar de Zanetti Mineirinho, nós está por cá. Nós está aqui na lida, nós está aqui no pé do eito, né? Tá mandando os abraçamentos, amoroso pessoal que tá nas caminhadas, né? É, tá nas bicicletas, né? Fazendo as pedaladas, tá nas cardimia, é, tá escutando o programa de nós, nos, com os fones dos ouvidos, né? É bom demais, né, gente? É bom demais. Tá com radinha, tá lá nas orelhas também, né? Tô falando, aí. É, o estúdio Caboclo falou pra eu, Demar de Deus, escuta a moda assim, rapaz, é de lavar os olhos de dentro pra fora mesmo, viu? E é mesmo, né, rapaz? Nós escutamos as modas assim, as modas carpira, a gente volta no tempo, né? Bom demais, que trem absurdo de bom, né? Mas vamos escutar modas, amor, vamos? Tá pronto aí, já tá? É, então vamos escutar, vamos. Olha, agora, rapaz, ó. Ah, olha, tô falando, barretão é bom demais. Que moda bonita que ficou, né, Zamora? Barretão é bom demais, né? E, rapaz, e quando a gente fala em festa, né? Barretos, eu vou contar pra você, né? É outra coisa, né? Delay Carvalho e Fatim. É uma sanfonada boa. Delay Carvalho e Fatim. Vamos escutar essa dropona aí, vamos? Barretão é bom demais. Aí depois o Orelhão Azul também, né? É, com Mococa e Paraíso, né? É, e, rapaz, a gente... Faz um cadinho de tempo que nós escuta essa moda aqui, né, rapaz? É lá de 1900, lá vai pra Dream, né? Sempre nós tem que rodar, é bonita demais, né? Depois Lágrima de Pai também, com a Berry Caim pra nós, tá bom? Vamos que vamos, nós vamos mandar pra vocês tudinho. Tá nos Rio Grande do Norte também, é lá na Mato Grosso, Mato Grosso do Sul. Obrigadão, viu? Obrigado mesmo, tá bom? Ah, nós vamos encarcar o pé pra lá, depois nós aprumamos de volta pra cá.

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Kiss Maravilha, Kiss Drupal que passou por cá. Ai, barbaridade. Programa de Martes Anísio Mineirinho. Não vai pros calabouros do nosso, mas já já nós tá de volta.

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1: Que maravilha, que moda que acabou de acabar, né, Zamorô? Que trem absurdo de bom, né? É o programa Demar de Zanetti, Mineirinho, nós voltou, é, pra trabalhar mais um cadinho aqui com vocês, ué. É nós mesmo, né? Nós temos um cadinho de moda aqui, né, Zamorô? Rapaz, olha, tem uns trem absurdo de bom, né? É os pessoal que vai mandar pra vocês tudinho, que tá trabalhando, tá de folga, tá de férias, né? Mas tá escutando nós, né? E ô Zamora, mas agora, Zamora, esse broto aqui, Zamora, dá mandar os pessoal que tá nas festas, né? Os apaixonados, né? Os apaixonados aí das festas de peão, as cavargadas, as festas sertanejas, né? Dá mandar pra vocês tudinho, viu? É, esse pede pra nós rodar, nós temos que fazer um broto

Quis maravilha de moda que acabou de acabar, né? Bom demais. É o programa Demar da Zanetti Mulherim. Lá vai pros colaboradores, mas nós volta já, viu?

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1: Eita, nós aqui de uma vez, olha, nós aqui de volta, nós tá voltando, nós tá aqui com vocês, nós tá aqui outra vez. É o programa de Varzaneta de Mineirinho, nós tá por cá, mas, Zamora, mas tá terminar agora? É, nós voltou pra terminar o programa? Mas que é isso? Mas tá bom, fazer o quê, né? Ah, mas vocês continuam aí, dá continuamento escutando a programação da nossa rádio, viu? Tem programa bom pela frente aí, viu, gente? Agora nós vamos falar certo com vocês, viu, gente? Olha, né? Aqui com nós é o legítimo capir, né? O legítimo carpira mesmo. É o legítimo caboclo. É que fica com nós, né? E é vocês mesmo. Então nós vamos mandar um abraçamento todo especial a cada um de vocês, né? Que Deus alumia nós tudo e nós vamos deixar 3 presentes mió, viu? Olha só, dá uma zoiadinha, né, Zamor? Olha, dá uma manjada, hein, ó. Sonho de caboclo agora, rapaz. JC e Toninho. É a letra do Ademar Braga, né? É meu xará. É o meu xará, letra Ademar Braga aí. Sonho de caboclo, né? Aí depois, adeus, papai. Adeus, mamãe. Cerveira e cerveirinha. E pra terminar bem o programa, o Herbie Rossinei, né, vai cantar pra nós Rei Sem Coroa, né? É, tô falando pra vocês, vai. Tá bom, gente? Obrigado a cada um de vocês, tá bom? Tchau, tchau. Fica com Deus. É que Deus alumie, qualquer hora nós forte, hein?

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9: Estamos chegando!

0: Compadre, compadre, estamos chegando aqui no Clube do Caipirão, defendendo as tradições culturais de nossa terra com grandes sucessos do nosso cancioneiro. Muita música, alegria pra você, que é o melhor ouvinte do mundo. Vamos que vamos!
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0: A sonoplastia do meu irmão companheiro Zé Luquinha, assessoria e produção da Dona Juju. Juntos nós vamos reviver um passado tão vivo e presente na história e na memória de cada um de nós amantes da música sertaneja. Com a proteção de Deus, estamos chegando!

0: Clube do Caipirão, despertando você para mais um dia. Opa, que maravilha! Mais uma vez, seja muito bem-vindo, compadre, bem-vinda, compadre, ao nosso Clube do Caipirão, edição especial sempre junto com você. A Juju já foi ajeitar um cafezinho pra nós, o Luquinha tá ali separando mais umas modas, e nós vamos juntos recordando os grandes momentos da nossa música sertaneja, e a moda por aqui não para!
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1: No Jeito, Mato Grosso e Matias, composição do Zé Fortuna, 24 Horas de Amor.

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2: Concerto para flauta e orquestra em sol maior.
3: Concerto para flauta e orquestra em sol maior de Giovanni Battista Sammartini, Jean-Pierre Rampal flauta e os solistas de Veneza. Direção de Cláudio Scimone. Movimentos allegro, grave, allegro.

0: Concerto para flauta e orquestra em Sol Maior de Giovanni Battista Sammartini, Jean-Pierre Rampal flauta e os solistas de Veneza, direção de Claudio Scimoni, movimentos Allegro, grave Allegro.
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0: Sonata para trompete e órgão em Dó Maior de Giovanni Buonaventura Viviani, Maurice André trompete, Hedwig Bilgram órgão e a Orquestra de Câmara Inglesa, direção de Sir Charles McCarras, movimentos Andante, Allegro, Presto, Allegro, Adagio.

0: Bruno Cardoso.
1: Tiaguinho!
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